0: Olha, um grande abraço pro Fernando e também a Cláudia lá no Santa Rita, estão ligados no nosso programa. Meu amigo Gerson Alves, também a Silvia lá no trailer da BR-262. Muito obrigado ao Vicente, também o Caio na Serralheria Nossa Senhora do Rosário. Alô, Zé Libério e a Nega no sítio Padre Libério. Silvio no sítio Pindaíba, próximo a Martinho Campos, ligado também no nosso programa. Meu amigo Marcelo do Bar, lá na Lopes Cansado com a Oriente, no Ana Rosa. Estão lá ligados no nosso programa. Valeu, Marcelo. Morato e também Ação estão ligados. Valeu. Rodrigo na Lanternagem JG. Muito obrigado a todos vocês aí, sempre na sintonia do nosso programa Essência Sertaneja. Meu amigo Dilo, no açougue no bairro do Rosário, fazendo aquele torresmo gostoso e curtindo nossa Essência Sertaneja. Meu amigo Arnaldo Serralheiro. Arnaldo, como é que você tá, meu filho? Bom demais, né? Meu amigo Zé Eurípides também tá ligado no nosso programa. Ô Zé, fala comigo.
1: Sumida.
0: Uai, tá. Pelejando tá com a gripe, agora eu tô beleza.
1: Ah, Canhosa, aniversário do mano.
0: Ô, meu mano!
1: Nós não dormiu, ficou duas noites em dois só bebendo.
0: Que isso mesmo?
1: Vamos montar até agora. Passa os canarinhos pra nós.
0: Você não tem idade pra isso, não, meu filho.
1: Valeu, Marcão.
0: Marcão, Deus te abençoe, meu filho. Falou, Deus te abençoe, Marcão. Felicidades pra você, parabéns pela passagem, seu aniversário. Ei, gente, não é só Deus que mata, não. Cuidado. Daqui a pouquinho tem seu canarinho, viu, meu amigo? Fica ligado aí, tamo junto.

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0: 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Boa tarde, Rose.
3: Opa, boa tarde. Já estou de volta, hein? Agora são 5 horas e 5 minutos. 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Tamo junto e misturado. 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Obrigado pelo carinho, viu? Tá aí ligado no nosso programa. Bom demais, né? Gente, vamos de música. Nas vozes de Renan e Raí, Qualquer Jeito. 5 e 6.

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aí, Felipe Falcão. Que pena. Você ouviu Acredita em Anjos, Dom e Juan? Leandro e Leonardo não olha assim qualquer jeito nas vozes de Renan e Raí aqui no nosso programa Essência Sertaneja. São 5 horas e 20 minutos. Deixa eu mandar um grande abraço pro Denilson que tá aniversariando hoje. Denilson!

0: Denilson, recebo o abraço toda a equipe 89.3, em especial aqui da Rose Mesquita. Recebo o abraço das irmãs a Elisa, também a Denise, a Verilda, toda a família parabenizando você com muito carinho. Todo o pessoal da família Elias aí no grupo WhatsApp parabenizando você com muito carinho, viu? Também a esposa Alessandra, filha Vitória, enfim, toda a família dando aquele abraço com muito carinho. Seja muito feliz, que Deus te abençoe sempre.
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0: Parecida, minha amiga, segura essa aí.

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Olha a música de Raulzito nas vozes de Rio Negro e Solimões, Medo da Chuva. Inesquecível Gupene Gabriel, faz um ano, Chitão e Chororó. 5 horas 31 minutos. Mas lembrando que dia 31 de julho tem a feira de adoção Casa do Fum e Associação Bicho Amigo, viu? Pode ir lá adotar um animalzinho de estimação que ele vai abrilhantar a sua casa. Bom demais, não é? Então, gente, vamos pro nosso intervalo comercial e daqui a pouquinho eu volto com muito mais músicas para você no nosso Momento Carinhoso.

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0: Estamos de volta com a Essência Sertaneja, comunicando Rose Mesquita. Boa tarde, Rose.
1: Boa tarde, 5 horas e 37 minutos. Bom, deixa eu mandar um grande abraço, meu amigo Marcelo. Marcelo do Bar falou assim: boa tarde, Rose, a arapuca do Marcelo tá armada. Todos ouvindo Essência Sertaneja, forte abraço. Valeu, Marcelo, obrigado a você também, todo o pessoal aí no Bar do Marcelo, na Lopes Cansado com a Rua Oriente, ligadinho no nosso programa. Silvio Panamá, o viajante, também tá ligado, né, Silvio? Obrigado pelo carinho, meu amigo, tamo junto. Zé Eurípedes, ele e o Marcão estão lá ligados, valeu demais. Obrigado pelo carinho, tá? Meu amigo Joãozinho lá no Engenho do Ribeira, tá ligado também no nosso programa. E ele falou que nosso amigo Berrante tá sempre por lá, tomando uma e ouvindo Essência Sertaneja. Ô, Berrante! Tamo junto, viu, Berrante? Abraço também ao Carioca, abraço... Meu amigo aí também, o meu amigo o Sereia, Maurão, ei, povo bacana, hein? Obrigado pelo carinho, todos vocês aí, viu? Júlio do Bar, Sandra, Ticria, Anice, abraço pra todos vocês aí, muito obrigado sempre pelo carinho de cada um, viu? Valeu, Joãozinho, obrigado pela força aí, né? Os votos de melhora, a voz já melhorou bastante hoje, né? Isso é bom, valeu demais, força, pensamento positivo dos nossos ouvintes, né? Silvio Panamá, daqui a pouquinho tem o Gini Gendo pra você, viu? É, a Cidinha tá lá em Santa Gertrudes, em São Paulo, ouvindo nosso programa pelo aplicativo. Valeu, Cidinha. Abraço pra você. É, a Aparecida tá aí lá em Nova Serrana, tá ligado nosso programa. Romualdo, tá na Fazenda Palmital, próxima Nova Serrana, também tá ligado. Omar em Sacramento, grande abraço, meu amigo. Geraldo em Perdigão, sua irmã Aparecida, também estão curtindo o nosso programa Essência, valeu. Luiz em Pitangui, obrigada sempre pelo carinho. Povo bacana curtindo o nosso programa Essência Sertaneja. Fico muito feliz, viu? Pelos votos aí, pessoal falando aí pra melhoras pra Rose Mesquita. Gente, tomar um café agora que vou melhorar mais ainda, viu? 5h39.
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0: Aê, Diligeiro Chonado! Como diz aí, programa Chonado demais, né, Cidinha? Cidinha tá lá em São Paulo, ligado no nosso programa. Tonique Tinoco, as mãos do papai. Você ouviu Praião e Praí, nosso juramento, endereço da felicidade com o trio Parada Dura. Você ouviu também Silveira e Silveirinha, canarinho do peito amarelo, morando a porteira na voz do nosso saudoso carinhoso. Faltando 3 minutos para as 6, deixa eu ir embora, gente!
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0: Olha, finalzinho da minha participação de hoje, viu? Daqui a pouquinho, hora do Anjos com o Padre Estevão. Na sequência, tem o Filho da Bola.
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0: Com Ranchinho, Aroni, Adriano Rodrigues e Thales Tavares. Logo mais tem Everton Cordeiro na programação. Amanhã, 6 da matina, tem Thales Tavares. De manhã, Sertaneja. A gente se fala às 16h30 com o nosso gostoso programa Essência Sertaneja. Eu com a voz bem melhor, se Deus quiser. Obrigado pelas orações, viu, gente? Amém. 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Valeu.

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anjo do Senhor anunciou a Maria, e ela concebeu do Espírito Santo. Ave Maria, cheia de graça, o Senhor é convosco. Bendita sois vós entre as mulheres, bendito é o fruto do vosso ventre, Jesus. Santa Maria, Mãe de Deus, rogai por nós, pecadores, agora e na hora da nossa morte. Amém. Eis aqui a serva do Senhor. Faça-se em mim segundo a vossa palavra. Ave Maria, cheia de graça, o Senhor é convosco. Bendita sois vós entre as mulheres. Bendito é o fruto do vosso ventre, Jesus. Santa Maria, Mãe de Deus, rogai por nós, pecadores, agora e na hora da nossa morte. Amém. E o Verbo se fez carne e habitou entre nós. Ave Maria, cheia de graça, o Senhor é convosco. Bendita sois vós entre as mulheres, bendito é o fruto do vosso ventre, Jesus. Santa Maria, Mãe de Deus, rogai por nós, pecadores, agora e na hora da nossa morte. Amém. Rogai por nós, Santa Mãe de Deus, para que sejamos dignos das promessas de Cristo. Oremos. Derramai, ó Deus, a vossa graça em nossos corações, para que, conhecendo pela mensagem do anjo a encarnação do vosso Filho, cheguemos por sua paixão e cruz à glória da ressurreição, pelo mesmo Cristo nosso Senhor. Amém. Glória ao Pai, ao Filho e ao Espírito Santo, como era no princípio, agora e sempre. Amém. As almas dos fiéis, pela misericórdia de Deus, descansem em paz. Amém. Anjo de Deus, que por divina piedade sois minha guarda e proteção, iluminai-me, guardai-me, dirigi-me, governai-me. Amém.

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2: Oi. Alô você, são 18h15, 18h15, está começando o programa Fino da Bola, nessa quarta-feira, 29 de julho de 2026, a temperatura é de 25 graus, né? Está esquentando, né? O tempo está começando a esquentar aqui na nossa região. Estamos falando ao vivo aqui da Praça da Matriz 344, no coração da cidade Sorriso, né? Aqui no centro de BD, abraçando o meu amigo Jadir Couto, Jadir do Bigode, bigodudo da Vila Gontijo, aquele abraço para você, Jadir. Também o nosso amigo Claudinho Oliveira, né? Mais conhecido como Claudinho Pintor. Grande Claudinho, aquele abraço pra você, meu amigo. Abraço também pro nosso presidente da Liga, Antônio Faria Morato Moratim. Também a Conceição de Lourdes Morato, né? A dona São, a esposa do Morato. Um abraço também pro nosso amigo Pedro Paulo Pontes. O Carlinho e a esposa Kátia, né? Lá na capital mineira, em Belo Horizonte. Abração pra eles. O Jadir do Bigode, tem o irmão dele, né? O Paulão, lá na represa. E toda a família do nosso Jadir do Bigode. Aquele abraço, Mike, especial lá no São Vicente, o João Tucano, também a esposa Regina, o nosso amigo Tiago, né, o presidente do Cristalino, também o Giovanni, o Zé Chico, doutor Zé Chico, grande Zé Chico, também o Peia Massagista, que está sumido, Peia Massagista. Um abraço especial também lá no Fomorim, Teodoro José de Oliveira, o nosso amigo, a dona Terezinha, né? Nossa amiga, mamãe dele, né? Pessoal bacana, o Berreco, o Bojão, toda, o Jean, toda a galera do Favorinho, pessoal da associação, o presidente Chico, o Bill do Dia Cerveja Jardim, grande Bill, Rodrigo Lacerda, Leandro Libera, né? Grande Leandro Libera, toda a turma da associação, o operário Dornelles, grande amigo Dornelles, o Igor Venâncio, aquele abraço pra ele, o Benguedengo, ali em Benguedengo, lá no São Vicente é o Wesley Cabral, o Pepino, pode esquecer dele não. Lá em Nova Serrana, meu amigo Valmir, Martinho Campo, Quis, Moema, o Delso e o goleirão Heleno. No Ipiranga, a turma do Ipiranga tá ligado. Quem que é o... Ah, depois a gente vai falar. Depois vai falar a turma do Ipiranga. Eu vou falar do Calção e do Tom Ferrujo. O outro lá depois, eu sempre vou mandar aquele alô pra ele, já que ele é seu pupilo, né? Vocês dois é assim, tem um caso.
3: Ele esqueceu
2: de... Caso de grande amizade, é brincadeira. Mas depois você vai mandar um alô pra ele, nosso grande amigo. Vou deixar pra você, viu, Rechinho? Você não esquece, não, nosso amigo lá do Ipiranga. São 18h17, está por aqui, né? Antes, depois a gente fala. Depois a gente fala do aniversariante do dia, depois a gente vai estar falando do aniversariante do dia. Mas antes está por aqui ele, José Francisco Santos, tá de Rechinho. Chega mais, Rechinho. Boa noite.
3: Boa noite.
1: Ranchinho.
3: Boa noite, Aroni, boa noite, Thales Tavares, boa noite, né, essa galera aí, que é o Bill, toda a galera aí que tá acompanhando a gente, também o como é que é, o que você acabou de falar aí, me mandar alô pra eu, Descoramento?
2: Descoramento,
3: aquele abraço pra você, tudo de bom, tá sempre nos acompanhando, pra nós é um prazer muito grande, só que você sumiu, aparece por aqui pra nós bater aquele papo. Você não pode sumir, não. Você é desportista nato da cidade de Bom Espaço aí, ó. E boa noite lá em Nova Serrana, pro meu amigo Valmir. Ô, Valmir, aquele abraço pra você, tudo de bom, família, né? A sua mamãe, os seus irmãos, toda a galera aí de Nova Serrana, tá sempre nos acompanhando. Pra nós é um prazer ter vocês daí e nós daqui. Também lá no bairro do Rosário, meu amigo Rafa. Ô, Rafa, aquele abraço pra você. Também o homem do cabelo preto.
2: Quem é esse? Eu não sei não, isso é novidade, o homem do cabelo preto.
3: Ele falou que o cabelo dele é preto, não é bazé igual o meu, não. É brincadeira, né?
2: Quem que é esse, Angie?
3: Daqui a pouco eu lembro quem que é. Vou cobrar dele hoje, porque ele falou um trem desse, né?
2: Uhum.
3: É o Taco.
2: Ah, o Taco.

0: O Taco, brincadeira do Taco.
1: Cabelo preto, mas o Taco é
0: não, gera... O cabelo dele é mais branco que o meu.
1: É, deve ter pintado, gente. Deve ter passado aquela tinta pretinha
0: no cabelo. Eu tô achando que sim, viu?
1: Mais certo.
0: É, brincadeira, viu? Um abraço também cá em cima, na Rua Santo Antônio, o Sotoneco. Ô, Sotoneco, aquele abraço pro senhor, a família, a esposa, todo mundo aí. O pastor lá tá lá sentado lá fora, o Sotoneco, a esposa... Eu mexo com eles na lotação, eles nem vê passando, nem vê mexendo. Brincadeira, né?
1: Sotoneca é bacana, gente boa demais, né?
0: Gente boa mesmo. Cá na Praça do Rosário, o meu amigo Pedrinho Vargas. Ô, Vargas, aquele abraço pra você, tudo de bom. Tá sempre nos acompanhando, pra nós é um prazer ter o Vargas acompanhando nós, viu? É um desportista nato.
1: Pessoa bacana demais.
0: Bacana demais. Também tá o meu cunhado Zé Negrim, aquele abraço pro Zé Negrim. Zé Negrim parou de jogar bola, tem muitos anos, tá gordinho, né? Não dá conta de jogar bola.
1: Fazendo agora é tamborim.
0: É, agora o negócio dele é tamborim. Toca o barcarone.
1: É, são 18 horas e 20 minutos. Antes de falar aqui dos nossos apoiadores, né? Hoje tem um companheiro nosso fazendo aniversário, completando mais um ano de vida. É o nosso, ele vai tocar a música dos parabéns hoje, né? Especial pra ele. Nosso amigo Thales Tavares Tertuliano, né? Tá completando mais um ano de vida. Então, Thales, muita saúde, muita paz, felicidade e que essa data se repita por muitos e muitos anos. São voto aqui do Canarim, também do nosso amigo Claudinho Pintor, né? Tá mandando aquele parabenizar. Tá... Boa noite, Canarim. Gostaria de parabenizar o nosso amigo Thales Tavares por mais um ano de vida. Viva o Thales!
0: Pois
1: são
0: é,
1: os votos do nosso amigo, são os votos do nosso amigo Claudinho Pintor e do Canarim na Gaiola.
0: Eu também quero mandar um abraço pro Tato, tudo de bom pro Tato, cara bacana demais. Tem dia que ele é meio nervosinho, um rolê, mas dá pra levar, né, Aron?
1: Gente boa. É gente toca a muga dos parabéns e pra esse cara bacana, Tato.
2: Parabéns, parabéns, parabéns pra você.
1: Esse é o Thales Tavares Tertuliano, muitos anos de vida, saúde.
3: Arone Ranchim, muito obrigado pra vocês, obrigado pela amizade que eu tenho com vocês, viu? Muito obrigado, gente, o que eu peço a Deus é muita saúde e paz.
1: Com certeza, meu amigo, o resto vai correr atrás, né? E você, com certeza, a gente tá, eu, por exemplo, sou o mais novo da equipe, né? Tem mais de 14 anos, nós estamos juntos. 14 anos juntos, então a gente só tem a agradecer você.
3: Tem muitos anos.
1: É, pelo carinho que tem com a gente, né? Pela amizade, que amizade é tudo na vida, né? Fala, brincadeira. Meu Deus, depois amizade. Dinheiro é bom, mas amizade também é espetacular. E o Taz é um dos amigos que a gente tem no coração, viu, Taz? Pode ter certeza disso.
3: Obrigado.
1: Tamo junto. 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Grande Uri, aquele abraço, Cicobi, Credibom. Ali na Avenida das Palmeiras, né? Um abraço pra toda a galera do Cicobi, em especial pra Regina, né? Tá sumido, Regina. O que que aconteceu? 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
0: Isto.
1: Vamos falar de futebol agora, Ranchinho?
0: Vamos falar, né?
1: Vamos falar lá de Martinho Campo, né? Meu grande irmãozinho que está ligado e acompanhando o campeonato municipal. Tá parado? O que que aconteceu, Cris? Depois você me conta aqui. Campeonato municipal tá parado. No Mineiro, União está bem. União ganhou de 4-3 do São José de Pompéu. União classificada. União ganhou do São José de Pompéu. Essa é uma equipe nova, São José de Pompéu. União ganhou de 4-3, está classificado e pega União de Curvelo. É o próximo, então tá aqui, Campeonato Mineiro Amador Cicobi 2026. Associação União, isso mesmo, Associação União de Curvelo e União de Martinho Campos. Oitavas de finais, sábado.

0: Dia 1º/8/2026, 15 horas, em Curvelo. Bacana. Coincidência ou não, eu hoje estou com a camisa do Leão.
1: Com certeza.
0: Estou com a camisa Canari, né? Meu amigo Cris me presenteou, estou com a camisa do Leão hoje. Então, parabéns ao Leão, gente. Tá nas oitavas de final, né? Então, só ficou 16 equipes. Está entre as 16 melhores do estado, a equipe do Leão de Martim Campos.
1: Tá, parabéns. Parabéns, isso que é importante. É aquilo que eu falo, Arão, leva a coisa séria, corre fruto, né?
0: É, tem que fazer a coisa séria, e o União tá fazendo um papel bonito, pois eu quis, tira uma dúvida aqui, quis, esse jogo lá em Curvelo é jogo único ou tem um jogo da volta em Martim Campo depois? Esse campeonato mineiro se cobre mais dor. Depois você me fala aqui, a gente tá passando a informação certinha, né? O União pega o União de Curvelo, então vai ser o jogo dos União, né?
1: Vai
0: União de Pompeu, União de Curvelo contra União de Martim Campos.
1: Mas é bom porque não sai nada, tudo unido, né?
0: É, então sim, mas é muito bom lembrar que eu tô vestido verde e sou torcedor forte dessa equipe de Martim Campos, equipe do União. Boa noite, meu amigo, manda um abraço, meu amigo, um abraço para a equipe aí. Hoje é aniversário do meu sogrado. É o BGD, gente, é fazer BGD. Média. Boa noite, meu amigo. Dá um abraço aí pra todos aqui. Hoje é aniversário do meu sogrão, Paulinho. Grande camisa 8. Atas, prepara os parabéns aí. Tem mais gente completando aniversário. Um abraço, meu amigo Aline Beguedengo, a namorada Alessandra. Também a namorada Alessandra, a dona Cida. E aniversário especial do nosso amigo Paulinho, né? Grande Paulinho, cracaço de bola, né, gente? Esse aí jogava muito, né, gente?
1: Era um meio de campo, passo com as tesouras.
0: Você rapava alguma com ele, gente? Você jogava contra ele?
1: Hã?
0: Você jogava contra ele?
1: Não, quando eu cheguei e lá pro Famorino, ele já tava jogando, eu já era o treinador.
0: Ah, já era treinador. E como jogador, bom jogador,
1: e tem
0: né,
1: uma
0: gente?
1: Coisa, bom de mexer. Eu respeitava muita gente, um cara bacana. Ajudava dentro que precisava de ajudar, não era igual o
0: do Bode.
1: Do Bode, não. Do Bode tentava complicar pra jogar de titular.
0: E o Paulinho era bom mesmo, gente?
1: Paulinho era bom mesmo.
0: Cracasse de bola.
1: Cracasse de bola.
0: É, Paulinho. Grande abraço, nosso amigo Paulinho. Aniversário do dia. Meus parabéns também, Paulinho. Lá é o sogrão do nosso amigo Beguedem que faz aniversário. Meus parabéns. Toca a música pra nós, tá? De novo.
2: Parabéns, parabéns, parabéns pra você.
0: Isto, grande aniversariante Paulinho e o Thales Tavares, né? Dois caras bacanas, o Paulinho e o Thales, aniversariando hoje. 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Abraçando meu irmãozinho Kiz, né? Continuando aqui, os jogos são ida e volta, então o primeiro jogo vai ser lá em Curvelo e o jogo da volta vai estar acontecendo na cidade de Martim Campo.
1: Oh, vai ser bom pro União, vai jogar primeiro fora, isso é importante, cara.
0: É, ué, fazer colher um bom resultado fora de casa e depois fazer o dever de casa, né, gente?
1: Meio caminho andado, né, Arão?
0: Com apoio da torcida, com certeza. E o Kiz tá dizendo aqui, ó, me sinto envergonhado pelo campeonato municipal, Guarani e Cosmo não compareceram nos jogos e foram eliminados do campeonato. Oh. Aí União e Juventude vão fazer a final do Municipal. Então a final do Municipal vai ser União e Juventude. É brincadeira, né, Rangel? As equipes não compareceram. Guarani do Buriti e o Cosmo de Bitira.
1: É brincadeira, né?
0: É brincadeira. Então, né, União e o Juventude não tem nada a ver. Vão fazer a final do campeonato Martim Campo, honrando a camisa, né? Essas duas equipes aí.
1: E honrando também o campeonato, né, Rô?
0: Honrando o campeonato. O União já sabe que é uma equipe tradicional, uma equipe forte da nossa região. Juventude, fazendo um belo papel, vai estar decidindo esse municipal lá em Martim Campo, contra a equipe do União, que com certeza vai ser dois jogos bons também, né, Rangel?
1: Isto.
0: Abraçando meu amigo Delcio em Moema, que eu vou estar ouvindo o áudio aqui do meu amigo... Meu amigo Beguedegues, Beguedegues não é brinquedo. Boa noite a todos do esporte, aqui é do Bar do Marcelo, na Rua Oriente. Ana Rosa, todos ouvindo vocês. É. Então um abraço pro meu amigo Marcelo. Ah, Marcelo, a gente tá mandando aquele abraço sempre pra você aí no Bar do Marcelo, né? Toda a galera aí no Bar do Marcelo, em especial meu amigo Marcelo, na Rua Oriente. Ana Rosa, pessoal tá ligado, tá acompanhando. Continue com a gente, o programa Fim da Bola, são 18h29, a gente vai pro intervalo, daqui a pouquinho a gente tá de volta.
1: É, pai bola.
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6: São 18h34, estamos de volta com o programa O Fino da Bola, abraçando, né, o David, torcedor do União de Martim Campos, é torcedor fanático do União, ele é neto do Valdir do União, né, que a Liga homenageou na final em 2024, é o neto dele, né, neto do Valdir Ranchinho, é o David, então um grande abraço pro David, torcedor do União, torcedor canarina de Martim Campos, né, também torce pro União, torcedor fanático de Martim Campos também, por causa do meu amigo Kiz, né? Esse Kiz é gente boa demais. Ele tá dizendo aqui que União e Juventude vão fazer a final do Municipal dia 7. Primeiro jogo da final da na sexta-feira, não dia 7 de agosto. Primeiro jogo da final na sexta-feira.
7: Quer dizer que você é União?
6: Eu torço pro União.
7: Ah, sim.
6: União, mas tinha o Campos, né?
7: Tá certo, hein?
6: É, tem várias camisas do União, meião, tem tudo quanto é, boné.
7: Eu não torço não, que eu não ganho camisa, não ganho boné.
6: Não, tem boné, tem camisa, tem meião, tem calção, tem tudo União, né? O meu amigo Kiz, ele não faia não, ele é forte. Não vai arrumar a camisa do União pra você, mas você tem que vestir.
7: Pois é, Kiz, eu não torço não, porque eu não ganho nada.
6: É, máscara, ganhou até máscara do União na época da pandemia. É. Levou lá em casa pra nós. Né? Eu torço aqui pra rato, te dei máscara.
7: Desse jeito.
6: Foi o Kiz e o irmão dele, não me fugiu o nome dele, professor. Kiz e o irmão dele. Fugiu o nome dele. Não é o outro goleiro, não. É o outro irmão do Kiz. Abraço pro nosso amigo Júlio, tá ligado também? Júlio Rodrigues, boa noite, meu amigo. Boa noite, Júlio. Tamo junto e misturado, viu, Júlio Rodrigues? Aquele abraço pra você. Vamos falar da Copa. Deixa eu dar aqui. É, pergunta onde. Tá, o nosso amigo tá perguntando aqui, tá? Jardim do Bigode tá perguntando onde vai ser a festa do nível do Boca de Sacola. Certo. Brincadeira, viu? Boa noite a todos do esporte, aqui é do Bar do Marcelo, Oriente, Ana Rosa, estamos ouvindo, né? Repetiu, né, tá? Um abraço pra turma lá no Bar do Marcelo, na Rua Oriente, no Ana Rosa, né? Sempre ligado, abraço Marcelo e toda a galera. É, Geraldo, é o Geraldo. Geraldo, irmão do Kiz, Geraldo Feu, né? Grande Geraldo.
7: Um abraço pra
6: irmão
7: ele.
6: Irmão do Kiz, né? Pessoa bacana. O Kiz, a família do Kiz é sempre pessoa, gente boa demais, né? Sou o Alfeu, né, gente?
7: Pois é, um abração pra essa turma.
6: É, essa turma, o pessoal do Martim Campo é muito bacana. Vamos falar da Copa Empresarial Jornal Fique Sabendo. É, Jornal Empresarial Fique Sabendo, que vai começar. É, agora aumentou as equipes, Ranchinho. Agora tem mais equipe. Tem mais equipe. Tem que muito achar bom. Aqui, viu? Bacana mesmo, hein, gente?
7: Bom tá
6: aqui,
7: demais.
6: A Copa Jornal Fique Sabendo, empresarial. Agora é 8 equipes, hein, gente?
7: Bom,
6: falei que tinha 4 equipes só, era pouco, né, gente? Era 5, então assim. Agora estão aqui, ó. Equipes confirmadas: Bombas Diesel, VDM, Meta Calçados, Qualis, Remo Engenharia, Marte Minas. De Traza, New Holland e Agrovet.
7: Bom.
6: É, 8 equipes. 1, 2, 3, 4, 5, 6, 7. 8 equipes. Devemos fazer 2 chaves de 4. É, o Almir Rogério vai fazer o sorteio amanhã. É, parece que vai ser um sorteio online. O pessoal não tá podendo ir lá no Paraíso amanhã, no Bar Paraíso. Parece que vai fazer um sorteio online, né? O pessoal fazer uma chamada de vídeo para todo mundo, os integrantes do grupo, das equipes. E vai estar fazendo esse sorteio. Cabeça de chaves é Bombas Diesel, campeão em 2023 e vice em 2024 e 25. A VDM também será a outra cabeça de chave, uma vez que esta no seu terceiro ano de competição, né? Participou das 3 competições a equipe da VDM.
7: Beleza.
6: Amanhã às 19h30 vai fazer o sorteio, vai fazer uma chamada de vídeo para sortear as chaves, né? Então, pessoal, fica atento aí, sorteio das chaves para começar esse campeonato society lá no CTR, João Delgado, da Jornal Copa Jornal, Fique Sabendo Empresarial. Vai ser lá no CT do CTR João Delgado, nosso amigo Dornelles, e na Praça Chico Pio, antigo Pamoião, né? Antigo Pamoião.
7: Isso.
6: Pessoal vai estar se reunindo, vai começar a competição dia 19. 19 do mês que vem, 19 de agosto, vai começar essa competição, que com certeza vai ser show de bola, né,
7: Aroni? Vai ser, com certeza que vai ser show de bola, ainda mais que esse aumento de mais clube aí, né? Melhorar mais ainda.
6: Fala, Thales.
1: Aroni Ranchinho, boa noite pra vocês, pro pessoal, o Ricardo, lá da padaria, lá do bairro do Babilônia, o Ricardo tá ouvindo a gente, programa, né? Uhum. Ele pediu pra falar, pra anunciar, que é muito tristeza, né, o falecimento aí do Felipe Marcelo dos Santos, que era jogador do Famorini, né? O velório será amanhã, dia 30 de julho, de sete da manhã ao meio-dia, no velório municipal. Sepultamento meio-dia no cemitério Parque da Esperança, rua Garimpos dos Cristais, bairro Babilônia, onde ele residia. Então, nossos sentimentos aí, né, Aroni?
6: É, né, Ranchinho? Como é que é o nome do garoto?
1: Felipe Marcelo dos Santos. O nosso amigão da padaria lá, o nosso amigo Ricardo, falou que ele jogava bola desde criança no Famorino. Meu Deus, que sofrimento.
6: É, muito triste, né? Com pesar que dá, né, o sepultamento desse garoto amanhã. O Felipe, jogador do Famorini, jogou no Famorini toda, Deus de conta, teve idade para jogar nas bases. Então, os sentimentos aqui de toda a equipe é dono da bola, né, Ranchinho?
7: Com certeza.
6: É, brincadeira, é forte, né? Difícil. Depois vou estar lendo aqui as mensagens do nosso amigo Giovana do Cristalino. Essa Copa Jornal Fique Sabendo Empresarial tem o apoio da Prefeitura Municipal de Bom Despacho, né, que a data prevista de início é 19 de agosto, né, tem aqui os critérios, né, os critérios de empate, número de vitórias, saldo de gols, confronto direto, cartão amarelo, cartão vermelho, classificando 4 equipes para a semifinal, primeiro contra o quarto, segundo contra o terceiro, né, creio que vai mudar mais alguma coisa, porque entrou mais equipes, né, Ranchinho?
7: Isso.
6: Toda quarta-feira dos jogos, né? Eu creio que vai, agora é 8 equipes, né? Então a data vai estender mais um pouquinho, vai ser jogada um pouquinho mais pra frente também, né? Isso. Com certeza. Deixa eu só ver um negócio aqui do nosso amigo Giovanni. Boa noite, Aroni. O Filipinho Meia jogou o último municipal no Amador da Associação. Obrigado, Giovanni. Então, os sentimentos aí a toda a família do Filipinho. Né? Que...
7: E o esporte Bom Esporte,
6: né? O esporte, né? Bom Esporte, né? O pessoal que mexe futebol, né, que hoje está, né, acompanhando mais a garotada. Isso. Com certeza está muito, muito chocado, e a gente também, né, muito triste, mas tudo está nas mãos de Deus, né, Ranchinho?
7: Com certeza.
6: São 18h41, já vai para o intervalo, daqui a pouquinho a gente está de volta.
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0: Promessa dele, viu? Vai trazer a camisa, vai arrumar a camisa do União pra você. Promessa do nosso amigo Kizan, gente. Você fica pedindo igual o Pai Bastião também, é?
1: Não, não é pedindo, é porque eu não ganho, né?
0: É, então agora você promessa dele, você vai ganhar a camisa do União.
1: Quero ver, viu, Kizan?
0: Quem tá mandando os parabéns também pro nosso amigo Thales Tavares é o presidente da Liga, né? O presidente da Liga mandou um áudio aqui agora. Nesse momento, tá mandando aquele abraço pra você, Thales. Ele e a esposa são te desejando, né? Muitos anos de vida, muita saúde, muita paz, que você continue sendo essa pessoa bacana, viu, Thales Tavares? Então, foto do Moratinho e da esposa são.
2: Muito obrigado, Moratinho e são. Obrigadão.
0: É, bacana, né? E também o Moratinho tá dizendo que esse Filipinho é sobrinho dele. Esse Filipinho que faleceu é sobrinho do Morato, da São. Então é fundamental, né? Notícia triste.
1: É, lamentável.
0: Vamos falar agora de Copa. Vamos falar agora da Copa Centro-Oeste Master, né? Abração do nosso amigo Delcio Moema. Começa nesse próximo final de semana, né? Copa Centro-Oeste Master 51 em 2026, dia 1º/8. 1º/8, sabadão, 15h30, primeira rodada. Complexo Esportivo. Meu Deus, Complexo Esportivo Frei Ambrósio, na cidade de Nova Serrana. Frei Ambrósio, Nova Serrana, tem o Rio Branco, Nova Serrana, enfrentando o América de Lagoa Preta. O outro jogo, Copa Centro-Oeste Massa 52, acontece no domingo, dia 2/8, 9h, primeira rodada, o estádio Prefeito José Ferreira, Campo da Sonda, cidade de Luz, tem Marcela de Luz e o Maringá de Formiga. O outro jogo, nesse sábado, em jogão de bola no campo do Ipiranga. Início da Copa Centro-Oeste Master 52, Ipiranga de Arcos e Operário da cidade de Bom Despacho. E onde tem jogo importante, tem transmissão ao vivo da TV Zagueirão Esporte. É sábado, 1º/8, 15h, entrada gratuita. É o pessoal lá de Arcos, né? E o Operário vai com a equipe forte, viu, Ranchinho? O Operário vai com a equipe forte, topei com o Tim. Abração pro Tim do Vordovil. Eu tava subindo, onde eu lá embora saí da rádio, que topei aquele que perde a farmácia. Ele tá na equipe do Operário. E dizer que tem uma turma, né? O Dornés, o pessoal lá, montou uma boa equipe dos 52 de Bons Pares, né? Pegou a nata mesmo do turma de Bons Pares, dos 52.
1: Isso aí que é importante, né? Montar uma grande equipe também. Eu acho que isso aí, quando você forma um bom campeonato e tem boas intenções de sair bem dentro do campeonato, tem que montar boa equipe, Aron.
0: Com certeza, né? Então a gente fica feliz, né? Que o Operário vai forte pra competição. E o primeiro jogo, o jogo de estreia, é contra a equipe de Arcos e Ipiranga no próximo sábado, né? O pessoal, então vamos todo mundo lá, né? Pra fazer um grande papel, um grande jogo. 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Pessoal, tá. O motoqueiro tá buzinando na porta.
1: Tá na porta.
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0: 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Abraço pro Valmir Otone. São 18h49, a gente vai pro intervalo, daqui a pouquinho a gente vai falar do campeonato social da Lagoa.

0: José Luiz, que tem a segunda rodada no próximo final de semana.
1: É, vai bola.
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4: Oi, são 18 horas e 52 minutos, 18 e 52, né? Abraçando o pessoal que tá mandando mensagem aqui, é muita gente hoje, hoje não vai dar para acompanhar todas não, vamos, eu peço desculpa aí, um pouquinho de paciência, que hoje é muita gente interagindo, a gente fica feliz e satisfeito por estar tanta gente participando do programa hoje, Ranchinho.
5: É, muito bom, viu?
6: Muito bom.
4: É,
6: obrigado pra essa galera aí.
4: É, muita gente interagindo, então a gente fica satisfeito demais da conta. É, um abraço pro nosso amigo Ladim, né? Grande Ladim, né? Do Kaique. É, um abraço pro nosso amigo Djalma, né? É o Djalma Rodrigues, lá nas Lagoas Zé Luiz, né? Meu grande amigo Djalma, né? Que tem a próxima rodada, a segunda rodada acontece no próximo final de semana, né? Dia 1º, dia 2. A segunda rodada, né? Vai ter, com certeza, vai ser bons jogos. Antes de falar da Lagoas Zé Luiz, eu vou falar só da ação entre amigos aqui. 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Né, pessoal, aí vamos ajudar a Fundação. Né, participe dessa ação entre amigos. A segunda rodada da Lagoa Zé Luiz acontece, né, nesse final de semana, dia 1º, 1º do 8 no sábado, tem BBJ Agrofloresta, BBJ enfrentando o Agrofloresta Mato Seco, 16 horas. Logo após 17 horas, tem o Disque Cerveja do Xandim, meu amigo Bill, enfrentando 100% Nordeste. Esse jogo acontece às 17 horas. Pela segunda rodada também,

0: onde tem quatro equipes, é o seguinte: o primeiro colocado é o Braga com 3 pontos. O segundo está empatado, né? Agrofloresta e o Barcelona. Essas duas equipes têm 1 ponto cada. E o BBJ tem 0 ponto. BBJ, 0 ponto. No grupo B, o de Traza tem 3 pontos. O 100% Nordeste e o Vila, essas duas equipes, 0 ponto. No grupo C, o Red Bull. Red Bull tem 3 pontos. O Xandim também tem 3 pontos. E o Manjados tem 0 ponto, né? Então, o pessoal tem que começar a ganhar. Tá, e o pessoal hora, né? do grupo C, contra o pessoal do grupo B, o pessoal do grupo C tá tendo superioridade, né? Tem 2 vitórias a favor do pessoal do grupo C, e contra o grupo B tem só 1 vitória.
1: Tá na hora de começar a ganhar.
0: Mais uma vitória, né? Aí pro Red Bull e mais uma pro Xandim. Essas duas equipes tá classificada, né? Tá bem engatinhada a classificação dessas duas equipes, de trás também, mais uma vitória do Braga também, praticamente classificado. Então esse campeonato tá mil maravilhas, né? A gente torce que corra tudo bem, continue assim, nessa pegada bacana, esse Sossai da Nagô, Zé Luiz, o pessoal gosta bacana, gosta demais, né, desse campeonato
1: lá, né? Com
0: certeza,
1: gosta demais, nós também gostamos demais, não comparecemos ainda, mas de já me perdoa nós, qualquer dia nós tá chegando aí, viu?
0: Agora vamos falar de campeonato brasileiro, rodada 21, 21ª rodada das de 38. Essa é a rodada 21. Hoje, às 19h30, tem Internacional e Flamengo. Jogo lá no Beira Rio. Internacional abre o olho, não, que vai ir pra segunda, viu, Enchim?
1: Internacional tá mal esse ano.
0: Vem de depois da Copa, voltou o brasileiro, já tem 2 derrotas. Perdeu pro Cruzeiro e pro Atlético do Paraná. Então tem Internacional e Flamengo 19h30. Hoje também, 19h30, tem Mirassol e Remo. Mirassol e Remo, essas duas equipes lá embaixo, tem que pontuar. Hoje, 21h30, tem Esporte Clube Vitória e Palmeiras. Palmeiras vem de derrota pro Atlético, é jogo difícil também para o Palmeiras. Por que é difícil? Porque o Vitória lá dentro é difícil bater o Vitória lá dentro, né, Regi?
1: Com certeza, muito difícil, porque o Vitória tá muito bem, assim, não tá bem na pontuação não, mas jogar lá contra o Vitória não é fácil não,
0: né? Não. E tem Fluminense e Bahia hoje também. Fluminense e Bahia é o jogo das 21h30. 21h30, Fluminense e Bahia no Maracanã. O Bahia é uma boa equipe. Fluminense também está reforçando bastante. Fluminense gosta de contratar jogador velho e dá certo, né, gente?
1: Gosta e dá certo.
0: Levou o Hulk, levou o Arana, que já tá velho. Agora levou aquilo, Wallace, ex-Cruzeiro, ex-São Paulo tá lá. Uhum. O Fábio tá lá. O Marcelo jogou lá muitos anos, velho. O Thiago, que é zagueiro, Thiago, parece que é Thiago Silva, se não me engano, voltou. Então nunca vi um time gostar de jogador velho e dar certo. Essa rodada 21 também tem Chapecoense e Vasco da Gama, adiado, né? Hora a definir e o dia também. Atlético Bragantino também foi adiado. São Paulo e Santos, o clássico Sansão, também foi adiado. Botafogo e Grêmio também foi adiado. Amanhã, às 19h30, tem Corinthians e Atlético do Paraná. Pedreiro pro Corinthians, com o Atlético do Paraná tá na campanha surpreendendo, né? Já o Atlético do Paraná tá surpreendendo, tá lá em cima, né?
1: Tá surpreendendo. O Atlético do Paraná toda vez tem um bom time. Às vezes cai um pouquinho, mas tem sempre um bom time, viu, Arão?
0: E amanhã às 21h30, tem lá no Couto Pereira, em Curitiba, tem Curitiba e Cruzeiro. Essas duas equipes aí, todas as duas com 27 pontos, Anchinha.
1: E o Cruzeiro tem que ganhar, né? Porque perdeu a última partida.
0: Perdeu em casa, tem que buscar esses pontos fora de casa, né? Isso. Palmeiras é o primeiro colocado, 44. Flamengo é o segundo, 38. O Atlético Paraná é o terceiro, 36. Fluminense é o quarto, 33. Bragantino é o quinto, 31. Sexto é o Bahia também com 31. Atlético é o oitavo, 28. Bahia, Botafogo, 29 é o sétimo. Cruzeiro, 11º, 18h59, tá na hora de ir embora. Vamos embora?
1: Vamos embora, né? Já que chegou a hora, nós temos que ir embora, né, Arão? No tarde, agora mesmo, solta o apito lá pra nós, pronto, aí, manda nós embora. Arão, obrigado pelo mais um programa, obrigado, agradecer a Deus e agradecer a Adriano, que não pôde vir, mas tá acompanhando a gente, pra gente é um prazer. Fica com Deus, que eu estou indo com ele. Tchau, tchau.
0: Também tô indo embora, obrigado Ranchinho, obrigado Altaz, obrigado ouvinte, né, que acompanhou a gente, obrigado pessoal que interagiu aqui hoje no Zap, muita gente, desculpa que eu não falei de todos, né, mas o tempo foi corrido, amanhã já vai estar falando. Um abraço a todos, fique com Deus e até amanhã.
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3: Olá, boa noite.
4: Boa noite para você que nos acompanha em todo o país.
3: Quarta-feira, 29 de julho de 2026.
4: Vamos ao destaque do dia.
3: Pensão alimentícia poderá ser paga de forma automática via Pix.
4: Ligue 180 para denúncias de violência contra a mulher deverá ser divulgado em locais de grande circulação. Graziele Bezerra.
3: O Ligue 180 funciona todos os dias, 24 horas por dia e é gratuito. Anvisa registra 5 novos medicamentos à base de semaglutida.
4: Remédio para diabetes também vem sendo usado em tratamentos de controle da obesidade.
3: E ainda, ciência para todos.
4: Exposição apresenta pesquisas que impactam o dia a dia do cidadão durante reunião anual da Sociedade Brasileira para o Progresso da Ciência.
3: Quem fala com a gente sobre o tema é Germana Pires, secretária de Ciência e Tecnologia para o Desenvolvimento Social.
5: Quem visitar a exposição vai conhecer pesquisas voltadas para a saúde, meio ambiente, tecnologia, a ciência que ela está presente no dia a dia de cada um.
4: Hoje, na apresentação da Voz do Brasil, Mariana Jungmann e Luciano Seixas.
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4: A partir de agora, a divulgação do Ligue 180, canal de denúncias de violência contra as mulheres, deverá ser ampliado.
3: E o pagamento de pensão alimentícia poderá ser feito de forma automática, via Pix, mediante decisão judicial.
4: Além disso, foi regulamentado o projeto que prevê a monitoração eletrônica do agressor.
6: A lei que prevê o monitoramento eletrônico do agressor foi regulamentada. Com isso, ficam estabelecidos mecanismos para o funcionamento do dispositivo de segurança que alerta sempre que o agressor viola o perímetro de exclusão determinado judicialmente. O alerta deverá ser enviado simultaneamente à vítima e à unidade policial responsável pelo atendimento. Nesta quarta-feira, também foi regulamentada a criação de um sistema nacional de informações que reúne, organiza e sistematiza dados sobre formas de violência contra as mulheres. Foi definido ainda que a partir de agora o pagamento da pensão alimentícia pode ser feito via Pix, mediante decisão judicial, e a divulgação do Ligue 180 para denúncias de violência contra a mulher deve ser ampliada, como explica a ministra das Mulheres, Márcia Lopes.
7: Todos os espaços públicos, privados, têm a responsabilidade, o dever de colocar o Ligue 180. O fortalecimento da rede de atendimento e a mudança de cultura.
6: O Ligue 180 funciona todos os dias, 24 horas por dia e é gratuito. Ele oferece atendimento, orientação, acolhimento e encaminhamento para a rede de proteção às mulheres. Para a Voz do Brasil, com locução de Graziele Bezerra, reportagem de Edinaldo Júnior.
3: Foram divulgados hoje os resultados do novo CAGED.
4: Em junho foram criados 145 mil postos de trabalho.
3: Todos os meses o estudo aponta o panorama do emprego formal no país.
8: Em junho de 2026, foram criados no país 145.161 postos de trabalho com carteira assinada. O estoque de empregos, ou seja, a quantidade total de vínculos seletistas ativos em junho, alcançou 48.032.308 postos, um crescimento de 0,3% em relação ao estoque registrado em maio. O ministro do Trabalho e Emprego, Luiz Marinho, falou dos destaques.
9: Dos cinco grandes grupos, teve saldo positivo. Serviços, 74.514. Agropecuária, 22.898. Comércio, 19.177. Indústria, 14.438. E construção, 12.136.
8: No acumulado de 12 meses, foram criados 942.854 postos de trabalho. O novo CAGED é utilizado desde janeiro de 2020 para captar, registrar e divulgar as estatísticas oficiais sobre o mercado de trabalho formal no Brasil. Atualmente, todas as empresas estão obrigadas a declarar as movimentações de trabalhadores por meio do E-Social. Os dados utilizados no novo CAGED são captados dos sistemas E-Social, CAGED e Empregador Web. Reportagem Luana Karen.
4: O setor hortigranjeiro movimentou mais de 16 milhões de toneladas no ano de 2025.
10: É o que mostra o levantamento divulgado hoje pela Companhia Nacional de Abastecimento sobre as vendas das centrais de abastecimento.
11: Morador de Brasília, Anderson Gimenez, costuma fazer as próprias marmitas para levar para o trabalho. Para isso, compra frutas e hortaliças semanalmente na central de abastecimento do Distrito Federal.
12: A gente faz a feira da semana, então a gente compra desde ovos lá, a gente encontra ovos caipira, a gente encontra todo tipo de variedades de frutas, todo tipo de hortaliça, verduras e legumes a gente compra lá. Então tem essa facilidade de nós encontrarmos todos os produtos da nossa necessidade em um mesmo local. E a qualidade das frutas e das verduras, eles são de primeira, tá?
11: O levantamento da Companhia Nacional de Abastecimento mostra que as ceasas do país movimentaram 16 milhões de toneladas em 2025, totalizando mais de 16 bilhões de reais. As centrais com maior volume de vendas foram a Companhia de Entrepostos e Armazéns Gerais de São Paulo, com quase 3 toneladas, o Mercado Municipal de Juazeiro, na Bahia, com 1 milhão e 600 mil toneladas, e a Ceasa Minas, localizada em Contagem, com 1,5 milhão de toneladas. Para as hortaliças, as vendas aumentaram em 6 unidades, com destaque para Rio Branco, no Acre, com crescimento de 44%. Belo Horizonte e Foz do Iguaçu, que tiveram alta de 4%. Nas frutas, a Ceasa de Rio Branco também liderou as vendas, com alta de 24%, seguida por Goiânia, capital de Goiás, que teve crescimento de 21%. Os dados sobre as vendas nas centrais de abastecimento são coletados mensalmente pela Conab, que elabora o boletim hortigranjeiro. Com ele, é possível verificar onde há falta de algum produto ou excesso de produção, o que ajuda no planejamento dos agricultores, como explica Flávia Starling, gerente de produtos hortigranjeiros da Conab.
13: Nós recebemos informações dessas centrais atacadistas, esses entrepostos atacadistas, eles nos fornecem informações de comercialização e volume comercializado, e com base nessas informações nós confeccionamos o boletim hortigranjeiro mensal.
11: O levantamento mostra ainda que o país exportou 1 milhão e 300 mil toneladas de frutas em 2025, um aumento de quase 20% em relação a 2024. Os destaques foram a manga, melão, melancia, limão e lima, tendo como principal destino a União Europeia. Reportagem Nazi Brum.
4: Embora possa parecer uma coisa restrita às universidades e institutos de pesquisa, a produção científica está presente no cotidiano de todos nós.
10: E quem faz ela acontecer no Brasil está reunido ao longo desta semana no Rio de Janeiro para o encontro anual da SBPC, a Sociedade Brasileira para o Progresso da Ciência.
4: Neste período está sendo promovida a ExpoTIC, feira que reúne unidades de pesquisa vinculadas ao Ministério da Ciência, Tecnologia e Inovação, universidades, entidades governamentais e o setor empresarial.
10: E para saber mais sobre o que acontece nesses dois espaços, nós conversamos com Germana Pires, secretária de Ciência e Tecnologia para o Desenvolvimento Social. Acompanhe. Secretária, bem-vinda. É um prazer ter a senhora conosco aqui na Voz do Brasil. Vamos falar então da ExpoTIC, né, que começou, a exposição que abriga o Ministério da Ciência, Tecnologia e Inovação, dentro da reunião anual da Sociedade Brasileira para o Progresso da Ciência, a SBPC. O que é esperado da exposição esse ano, secretária?
14: Te agradeço o convite para estar aqui na Voz do Brasil com vocês. A gente chama de ExpoTIC. A ExpoTIC é um dos grandes espaços de popularização da ciência do Brasil. É um ambiente mais visitado da reunião anual da SBPC. Né? E nesse ano o Ministério da Ciência e Tecnologia, ele traz quase todas as suas unidades de pesquisa, são 28 unidades de pesquisa apresentando projetos, tecnologias, iniciativas desenvolvidas em diversas áreas do conhecimento. Quem vier aqui, quem visitar a exposição, vai conhecer pesquisas voltadas para saúde, meio ambiente, biodiversidade, tecnologias, inclusão, desenvolvimento sustentável, enfim. Vai ser uma oportunidade para todos, né, que atuam na área de pesquisa, como estudantes, professores e os diversos pesquisadores, possam e as pessoas, né, famílias também, crianças, possam conhecer a ciência que ela está presente no cotidiano, no nosso cotidiano, né, no dia a dia de cada um. A ciência que melhora a qualidade de vida das pessoas.
4: A reunião anual da SPPC também é um evento super relevante, porque reúne a nata do pensamento científico do país, né? A senhora pode nos falar mais sobre o que é a SBPC e o que acontece nessa reunião anual?
14: A SBPC é uma entidade, né? Uma das mais tradicionais entidades científicas do Brasil. Já há 7 décadas, essa é a 78ª reunião anual da SBPC, e ela reúne pesquisadores, professores, estudantes, gestores públicos, representantes de diversas instituições públicas e privadas, além da sociedade em geral, né, para poder discutir ciência, discutir o progresso da ciência, né, a ciência voltada para o desenvolvimento do nosso desenvolvimento do país. Na SBPC acontecem, assim, tem uma programação densa e ampla, onde são realizados painéis, conferências, mesas redondas, minicursos, atividades culturais, uma série de ações voltadas para a popularização e divulgação da ciência.
10: E nesse ano, né, secretária, o encontro tem um tema que é o Ciência para Todos, Soberania, Desenvolvimento e Inclusão. Como é que esses três pilares se relacionam, influenciam a produção científica no país?
14: Exatamente. Esses três conceitos, eles estão profundamente conectados. Eu represento a Secretaria Nacional de Ciência e Tecnologia para o Desenvolvimento Social, e existe algo que é muito importante, que a ciência esteja voltada para mudar a qualidade de vida das pessoas, né? Então, quando a gente fala em soberania, estamos falando na capacidade do país de produzir conhecimento, de desenvolver tecnologias e formar pessoas para enfrentar os seus próprios desafios. O desenvolvimento acontece quando esse conhecimento gera inovação, fortalece as instituições diversas, melhora os serviços públicos, impulsiona a economia, contribui para soluções sustentáveis. Nesse aspecto, o que significa a inclusão? Garantir que a ciência beneficie toda a população, reduzindo as desigualdades, ampliando oportunidades, garantindo que todas as pessoas tenham acesso às oportunidades, né, aos seus direitos sociais.
4: E a reunião também terá espaços temáticos, né, voltado para os jovens, para a discussão racial, para a cultura. Como é que vão funcionar esses debates?
14: Isso mesmo. Aqui tem um espaço amplo na SBPC Jovem, uma grande participação da juventude, de jovens pesquisadores. E a programação, de fato, é bem diversificada. Tem uma série de espaços voltados para o diálogo, cultura, educação, igualdade racial, no contexto das mesas redondas, da apresentação das pesquisas, enfim, é uma programação ampla, né, que apresenta essas diversas pesquisas desenvolvidas Brasil afora, em todas as universidades públicas, privadas, enfim.
10: A gente está falando aqui de dois eventos, vamos dizer assim, paralelos, né, que se relacionam. A reunião da SBPC e a Expo TIC. E aí, voltando a falar da exposição, um pouco mais, secretária, ela vai reunir aí 28 unidades de pesquisas que são vinculadas ao Ministério da Ciência, Tecnologia e Inovação, né? A senhora pode dar exemplos pra gente do que são essas unidades, que tipos de pesquisas elas fazem?
14: Sim, bem, o Ministério tem 29 unidades de pesquisa que são vinculadas ao Ministério de Ciência e Tecnologia, 28 estão participando conosco aqui desse evento. As unidades de pesquisa, elas atuam em áreas muito diversas e refletem a amplitude da ciência produzida no Brasil. Existem instituições dedicadas a pesquisas espaciais, biodiversidade amazônica, mudanças climáticas, tecnologias da informação, materiais avançados, energias, tecnologias nucleares, matemática aplicada, astronomia, e tecnologias voltadas para o desenvolvimento social. Eu vou dar um exemplo, claro, por exemplo, o INSA, né, a Unidade Nacional do Semiárido, que desenvolve pesquisas voltadas para combater a seca no Brasil, para a produção de alimentos, para poder trabalhar, por exemplo, a dessalinização. Né, a gente tem um projeto no Ministério desenvolvido pelo INSA de dessalinização da água, produção de alimentos no semiárido, buscando combater a seca e combater a fome no Brasil. Então, esses projetos poderão, né, podem ser visitados aqui nos estandes das nossas unidades vinculadas.
4: Muito bem, nós conversamos com a secretária de Ciência e Tecnologia para o Desenvolvimento Social do Ministério da Ciência, Tecnologia e Inovação, Germana Pires. Muito obrigado por sua entrevista aqui à Voz do Brasil.
14: Eu agradeço a Voz do Brasil, sempre presente no dia a dia. Deixo o convite para todas as pessoas que quiserem participar aqui da SBPC e conhecer as pesquisas desenvolvidas no Brasil. Estamos aqui na Universidade Federal Fluminense, no Rio de Janeiro. Muito obrigada.
10: 5 novas canetas de semaglutida foram aprovadas pela Vigilância Sanitária e registradas nessa quarta-feira.
4: O medicamento ajuda no controle de doenças como a diabetes e é usado também no tratamento contra a obesidade.
10: E nós vamos entender agora como essa substância age no organismo na reportagem de Gabriela Noronha.
15: Os medicamentos à base de semaglutida são usados no tratamento de doenças crônicas como obesidade e diabetes. Trata-se de uma substância sintética que imita a ação do hormônio GLP-1, responsável pelo controle da glicemia no organismo, entre outras funções, como explica a médica endocrinologista Monalisa Azevedo.
16: Ela favorece o controle da glicose porque ela estimula a liberação de insulina e ela também influencia outros fatores do organismo, exerce um papel de induzir saciedade, inibir um pouco o apetite, controlar a compulsão alimentar e também estimular o gasto energético.
15: Nesta quarta-feira, 5 novas canetas emagrecedoras que têm semaglutida como princípio ativo foram aprovadas pela Anvisa, Agência Nacional de Vigilância Sanitária. Os medicamentos são voltados para o tratamento de pacientes adultos com diabetes tipo 2 e autorizados para uso complementar à dieta e exercícios, mas devem ser indicados e acompanhados sempre por um especialista, como destacou a endocrinologista Monalisa Azevedo.
16: A gente está falando de medicação e toda medicação é sujeita a efeitos adversos. Afinal de contas, a gente está trazendo uma substância artificial para dentro do corpo. E é por isso que é tão importante o acompanhamento médico.
15: A medicação feita com acompanhamento médico ajudou a servidora pública Carolina Abreu a vencer a obesidade depois de muitas tentativas para perder peso.
17: Desde muito nova, eu sofri com efeito sanfona, né? Tenta fazer dieta restritiva e daí não dá certo, e aí engorda, e aí emagrece. Então, eu resolvi procurar um endocrinologista e comecei a fazer o uso.
15: O processo de autorização dos medicamentos inclui a realização de estudos clínicos, avaliação de documentos e inspeção da linha de produção. Reportagem Gabriela Noronha.
4: E a gente continua falando dessas canetas emagrecedoras para fazer mais um alerta.
10: A Anvisa lembra que a retatrutida, uma medicação que ainda está em fase de pesquisa, não está aprovada para uso em nenhum país do mundo.
4: Assim como no Brasil, a empresa responsável por desenvolver essa medicação ainda não solicitou registro em nenhuma agência reguladora internacional.
10: A Anvisa reforça que o uso de um medicamento sem registro apresenta riscos à saúde, com efeitos colaterais desconhecidos.
4: Além disso, não há garantia de que o produto contenha o princípio ativo declarado, nem a quantidade informada.
10: Vale lembrar que o comércio de medicamentos irregulares é considerado crime pelo Código Penal.
4: Atenção, moradores das comunidades ribeirinhas de Santarém, Belterra e Aveiro, na bacia do Rio Tapajós.
10: A partir de agosto, o navio Hospital Abaré realiza novas expedições com consultas e exames gratuitos.
4: A embarcação atua como unidade básica de saúde fluvial itinerante e os atendimentos ocorrem por triagem e demanda espontânea das 8 da manhã às 6 da tarde.
18: Administrado pela Universidade Federal do Oeste do Pará, UFOPA, o navio Hospital Escola Baré, que atua como uma unidade básica de saúde fluvial itinerante, divulgou o calendário das próximas expedições e as orientações para acesso aos atendimentos nas comunidades ribeirinhas da bacia do Rio Tapajós, no Pará. Os serviços gratuitos são oferecidos nos municípios de Santarém, Belterra e Aveiro. O atendimento ocorre nas chamadas comunidades polo, com triagem e demanda espontânea. Para o cadastro no Sistema Único de Saúde SUS, é necessário apresentar documento oficial com foto, CPF, cartão do SUS, além da caderneta de vacinação. Gestantes devem levar a caderneta de pré-natal e pacientes em acompanhamento podem apresentar exames anteriores. As consultas de rotina são realizadas das 8 horas da manhã ao meio-dia e das 2 às 6 da tarde. Enquanto o navio estiver ancorado, também há plantão para casos de urgência. O cronograma prevê expedições entre os meses de agosto e outubro, com datas definidas para as regiões de Santarém, Aveiro e Belterra. Para saber mais, acesse ridh.ufopa.edu.br ou envie e-mail para ridh@ufopa.edu.br. Dilson Santa Fé, para a Voz do Brasil.
4: Direitos da infância. Projetos voltados à redução da vulnerabilidade de crianças e adolescentes podem participar de edital do BNDES.
10: Serão selecionados até 8 projetos para promoção, proteção e garantia de direitos da juventude.
19: Os projetos devem atender a pelo menos um dos 5 eixos prioritários, que incluem assistência social, segurança alimentar, proteção contra a violência doméstica e sexual e prevenção ao uso de drogas. Com ações a serem executadas no Rio de Janeiro, São Paulo, Recife e Brasília, o apoio total pode chegar a 15 milhões de reais em recursos de doações incentivadas aos fundos dos direitos da criança e do adolescente. De acordo com o chefe do Departamento de Projetos Culturais do BNDES, Andrés Cortes, os recursos que viabilizam esse edital são obtidos a partir do mecanismo de incentivo fiscal previsto no Estatuto da Criança e do Adolescente e que se destina a ações que vão desde a prevenção da violência até o acesso à educação, saúde e cultura.
20: Esse edital visa destinar até 15 milhões para projetos sociais que garantam a diminuição de vulnerabilidades sociais ligados à infância e à juventude.
19: As inscrições dos projetos podem ser feitas até o dia 25 de agosto. Você pode obter mais informações sobre o edital no site bnds.gov.br/edital-FCA-2026. Reportagem André de Barros Lima.
10: Última notícia, em nota divulgada há pouco pela Secretaria de Comunicação Social da Presidência da República, o governo brasileiro repudiou o anúncio feito pelos Estados Unidos de prorrogar por mais um ano a declaração de emergência nacional em relação ao Brasil.
4: Segundo a nota, é inteiramente descabido caracterizar o Brasil como uma ameaça aos Estados Unidos, especialmente à luz dos históricos laços diplomáticos e da amizade que une os dois povos.
10: Essas foram as notícias do governo federal.
4: Fique agora com o Minuto do TCU. Em seguida, as notícias do Poder Judiciário e do Congresso Nacional. Boa noite.
10: Boa noite para você e até amanhã.
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1: Você vai ouvir agora notícias do Poder Judiciário.
5: Supremo Tribunal Federal solicita informações ao Legislativo e ao Executivo sobre emendas parlamentares. TSE destaca fabricação da urna eletrônica em 30 anos de implantação do processo eletrônico. E para o STJ, segurado com HIV, mesmo assintomático, tem direito à indenização por invalidez funcional permanente. Boa noite, eu sou Marcela Luísa. O ministro Flávio Dino, do Supremo Tribunal Federal, solicitou informações ao Legislativo e ao Executivo em uma ação movida pelo partido Rede Sustentabilidade contra o modelo atual das emendas parlamentares impositivas. Na ação, o partido questiona mudanças na Constituição que autorizam parlamentares a destinarem verbas sem garantias suficientes de prestação de contas, transparência e controle de conflitos de interesse. Diante do pedido do partido, o ministro Flávio Dino solicitou informações ao presidente da República e aos presidentes da Câmara e do Senado, estabelecendo o prazo de 10 dias para a resposta. O ministro relator determinou que os poderes executivo e legislativo apresentem uma proposta detalhando o papel de cada agente público no ciclo da execução das emendas, definindo inclusive as responsabilidades dos parlamentares que indicam os recursos e os seus destinatários. Tribunal Superior Eleitoral destaca fabricação da urna eletrônica em seus 30 anos de implantação do processo eletrônico. O projeto é 100% nacional, pertence à Justiça Eleitoral e passa por rigoroso processo de auditoria. Estevam Furtado.
23: Há 3 décadas foram desenvolvidos 14 modelos de urna eletrônica e produzidos quase 1,5 milhão de equipamentos. O TSE elabora todas as especificações técnicas e de segurança que devem ser seguidas pelas empresas vencedoras das licitações. Após a aprovação do protótipo, a fabricação e os testes são acompanhados por servidores e técnicos da Justiça Eleitoral.
5: Segurado com HIV, o vírus da AIDS, mesmo sem sintomas, tem direito à indenização por invalidez funcional permanente. Esse entendimento é do STJ. Fátima Ochoa.
24: O militar com HIV foi considerado incapaz para as atividades militares. Ele tinha seguro coletivo com cobertura para invalidez funcional permanente total por doença. A Justiça de Rondônia determinou o pagamento da apólice, mas a seguradora recorreu ao STJ, alegando que o militar estava assintomático e não teria perdido a autonomia. Só que a terceira turma concluiu que, no caso de pessoas com HIV, a noção de perda da existência independente exigida para a indenização securitária deve considerar a irreversibilidade da infecção e a dependência contínua de tratamento médico, como nessa hipótese. Assim, concluiu que o militar tem direito à indenização por invalidez permanente. A relatora foi a ministra Nancy Andrighi.
5: Para garantir que um empregador pague uma dívida trabalhista, a justiça determina que o passaporte seja apreendido. Mas tem um detalhe: para o Tribunal Superior do Trabalho, é preciso considerar outras possibilidades antes disso. Rossini Gomes.
25: Um caso que ilustra essa questão envolve um português que mora no Brasil. Ele teve o passaporte apreendido por passar anos sem pagar a dívida. Ao julgar o processo, o TST decidiu pela liberação do documento. O motivo é que a instância anterior não analisou outras medidas antes de tomar essa decisão. Por exemplo, se o homem ocultou o patrimônio ou tinha um estilo de vida que demonstrava a possibilidade de pagar a dívida. Por isso, passaporte liberado.
5: Ministério Público Federal denunciou 216 pessoas por tráfico humano e contrabando de imigrantes entre 2025 e 2026. As denúncias são resultado do trabalho da unidade especializada no combate a esses crimes, que completa 2 anos este mês. Vanessa Pereira.
3: Desde 2024, o MPF centralizou as investigações sobre tráfico de pessoas na Unidade Nacional de Enfrentamento do Tráfico Internacional de Pessoas e Contrabando de Imigrantes. Em 2 anos de atuação, a unidade participou de mais de 1.100 processos judiciais. De 2025 até junho deste ano, 216 pessoas foram denunciadas à Justiça. 79 por tráfico internacional de pessoas e 137 por contrabando de imigrantes.
5: 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Uma boa noite e até amanhã.

0: Está no ar o Jornal do Senado.
1: Eu sou Paula Groba.
2: E eu sou Ricardo Nakaoka.
1: E estes são os destaques de hoje do Jornal do Senado, que começa agora.
2: PEC da Segurança Pública chega ao Senado após modificações na Câmara.
1: Projeto suspende prazo para pesquisadoras durante licença maternidade.
2: Grupo de senadores cobra órgãos e propõe novas regras após caso do Banco Master.
1: Boa noite.
2: Boa noite.
1: Conciliar a carreira científica com a maternidade ainda é um desafio para milhares de pesquisadoras brasileiras.
2: Com o objetivo de evitar prejuízos à produção acadêmica, a Comissão de Direitos Humanos pode votar na volta das atividades do Senado um projeto que suspende prazos durante a licença maternidade. O repórter Márcio Maturana tem as informações.
3: Pesquisadoras, gestantes ou adotantes poderão ser beneficiadas com a suspensão dos prazos de bolsas, editais e projetos de pesquisa financiados com recursos públicos federais durante a licença maternidade. Isso é o que prevê um projeto que está pronto para votação na Comissão de Direitos Humanos na volta do recesso parlamentar, a partir de 3 de agosto. Pela proposta, o tempo de afastamento será acrescido ao prazo original e não poderá influenciar negativamente a avaliação de produtividade nem a participação em novos financiamentos públicos. A senadora professora Dorinha Seabra, do União do Tocantins, foi relatora de um outro projeto já transformado em lei, que também beneficia pesquisadoras gestantes ou adotantes.
4: Quando ela começou, ela não estava gestante. Ela fica gestante. Ela não pode ficar gestante, porque o prazo vai contar contra ela. O programa vai perder pontuação. E aí ela tem problema, inclusive, em outras vezes que ela preenche a bolsa. Maternidade não pode ser ônus para a mulher. E não pode significar escolha entre carreira, entre formação.
3: O texto em análise na Comissão de Direitos Humanos é um substitutivo da senadora Mara Gabrilli, do PSD de São Paulo, a um projeto apresentado pela senadora Soraya Tronic, do PSB de Mato Grosso do Sul. Para evitar a sobreposição de normas e oferecer maior segurança jurídica, esse substitutivo incorpora as mudanças propostas a uma lei já existente sobre prorrogação de bolsas de pesquisa no caso de maternidade.
1: E aguarda votação no plenário do Senado o projeto que cria o Exame Nacional de Proficiência em Medicina. A prova será requisito obrigatório para que os recém-formados possam obter o registro profissional nos conselhos regionais. No entanto, ainda há uma divergência sobre qual órgão será responsável pela aplicação. O senador Rogério Carvalho, do PT de Sergipe, apresentou um texto substitutivo para atribuir essa função ao Ministério da Educação. Em junho, o governo também publicou uma medida provisória que prevê que o MEC aplique o exame. A MP ainda depende de análise do Congresso Nacional.
2: Já o senador Doutor Irã, do PP de Roraima, relator da proposta na Comissão de Assuntos Sociais, defende que a avaliação seja aplicada pelo Conselho Federal de Medicina. Ao classificar a iniciativa como o projeto mais importante do movimento médico brasileiro neste século, o parlamentar cobrou que o plenário vote a medida o quanto antes.
5: Nós precisamos frear a proliferação desenfreada de escolas médicas nesse país, formando médicos de péssima qualidade e causando muita vulnerabilidade ao povo brasileiro, principalmente ao povo que procura o Sistema Único de Saúde do nosso país.
1: O caso do Banco Master levou o Senado a intensificar a fiscalização sobre o mercado financeiro.
2: No primeiro semestre, um grupo da Comissão de Assuntos Econômicos ouviu autoridades, reuniu documentos e apresentou propostas para evitar novas fraudes. A reportagem é de Marcela Cunha.
6: Criado no início deste ano, o grupo da Comissão de Assuntos Econômicos, que acompanha o caso Banco Master, já ouviu dirigentes do Banco Central, da Comissão de Valores Mobiliários e do Banco de Brasília. O presidente do Banco Central, Gabriel Galípolo, defendeu a atuação da instituição e apontou limitações de pessoal, de tecnologia e de estrutura de fiscalização. Já o presidente interino da CVM, João Carlos Uzeda Scioli, afirmou que o órgão detectou movimentações atípicas do Master desde 2022. O presidente do BRB, Nelson Antônio de Souza, foi questionado sobre as operações realizadas com o Master e os possíveis prejuízos para o banco público. O ex-controlador do Master, Daniel Vorcaro, chegou a ter depoimento marcado, mas obteve do Supremo Tribunal Federal o direito de não comparecer. Entre os resultados do trabalho, a CAI retirou o sigilo de parte das auditorias do Tribunal de Contas da União sobre o caso. Presidente do colegiado, o senador Renan Calheiros, do MDB do Alagoas, defendeu a divulgação dos documentos.
7: Nós estamos retirando o sigilo, que é uma auditoria que a sociedade tem total interesse em conhecer. E não sei por que o próprio tribunal decreta sigilo sobre uma auditoria que ele próprio fez.
6: O grupo apresentou ainda 3 projetos para mudar as regras do Fundo Garantidor de Créditos, ampliar o controle sobre a venda de títulos bancários e endurecer as penas para fraudes financeiras.
1: E a criação de uma política nacional de transformação digital no campo está em análise na Comissão de Agricultura. A proposta busca modernizar o setor agropecuário com o uso de tecnologias como a inteligência artificial.
2: O texto também prevê a criação de laboratórios de inovação, a capacitação de agricultores e a oferta de linhas de crédito específicas. O senador Sérgio Petecão, do PSD do Acre, relatou a proposta na Comissão de Ciência e Tecnologia. Na avaliação do parlamentar, a iniciativa democratiza o acesso à tecnologia na agricultura e promove avanços no setor.
8: A iniciativa busca democratizar a conectividade rural, promover capacitação digital e incentivar as pesquisas, o desenvolvimento e a inovação.
1: E a PEC da Segurança Pública chegou ao Senado, mas a proposta de emenda à Constituição que reorganiza o sistema de segurança pública do país será analisada pelos senadores em uma versão diferente da encaminhada pelo Poder Executivo. O texto aprovado pela Câmara dos Deputados destinou parte da arrecadação das apostas esportivas aos fundos nacionais de segurança pública e do sistema penitenciário. Além disso, retirou a redução da maioridade penal de 18 para 16 anos em crimes com violência ou grave ameaça à pessoa, cuja validade dependeria de um referendo popular.
2: Para o senador Camilo Santana, do PT do Ceará, a segurança pública deve ser tratada como uma agenda nacional, baseada na cooperação entre União, estados e municípios e com atuação conjunta dos poderes da República. O parlamentar defende que a proposta seja colocada em votação. No entanto, a PEC depende de decisão do presidente do Senado, Davi Alcolumbre, para começar a ser analisada na casa.
9: O crime organizado não pergunta em quem a vítima votou. Uma bala perdida não escolhe partido. A mãe que perde um filho não quer saber se a solução veio da direita ou da esquerda. Ela quer justiça, ela quer segurança. Nós podemos divergir sobre muitos temas, mas precisamos ser capazes de construir uma agenda comum para proteger o povo brasileiro.
1: A programação especial de férias do Congresso Nacional já recebeu mais de 8.500 visitantes na primeira semana de atividades. A agenda gratuita, que segue até o dia 2 de agosto, reúne experiências interativas e atividades voltadas para toda a família.
2: O balanço parcial mostra o interesse do público em conhecer de perto o funcionamento do Poder Legislativo durante o período de recesso escolar. A reportagem é de Yasmin Rodrigues.
10: A programação especial de férias promovida pelo Congresso Nacional, que tem atraído turistas de diferentes estados brasileiros e até do exterior, busca aproximar os cidadãos do parlamento. Além de conhecer os espaços do Senado Federal e da Câmara dos Deputados, os visitantes podem acompanhar o espetáculo teatral Em Nome da Lei, 200 anos de Congresso, apresentado pelo projeto Visite em Cena, e assistir ao filme em realidade virtual, Eunice, a Primeira Senadora, que retrata a trajetória da primeira mulher a ocupar uma cadeira no Senado. Diogo Diniz, servidor da Coordenação de Visitação do Congresso Nacional, apresentou os números registrados até agora e o perfil do público que participou das atividades.
11: O destaque é o aumento da presença de crianças, que cresceu 16% em relação ao ano passado. Outra novidade também que chamou a atenção foi o Visite em Cena, que já reuniu mais de 1.300 pessoas. E o filme Eunice, a Primeira Senadora, também está fazendo sucesso. É um filme em realidade virtual, que já foi visto por mais de 400 pessoas.
10: A programação especial de férias é gratuita. Para participar, basta comparecer ao Congresso Nacional das 9 da manhã às 5 da tarde com um documento oficial com foto. A entrada é livre, sem necessidade de agendamento.
2: Com a edição de Paula Groba e trabalhos técnicos de Eliseu Caires, o Jornal do Senado fica por aqui. Acompanhe agora as notícias da Câmara dos Deputados. Boa noite.
1: Uma boa noite e até amanhã.

0: Parlamentares analisam proibição de ligações telefônicas feitas por robôs.
1: Comissões reafirmam hora-aula como medida das atividades do professor.
0: Debate analisa medidas para a inclusão de autistas no mercado de trabalho.
1: Boa noite. Parlamentares e debatedores sugerem práticas mais efetivas em empresas para a inclusão de pessoas com transtorno do espectro autista. A repórter Sofia Peçanha acompanhou a discussão.
2: Durante a audiência na Comissão Especial sobre a Política Nacional para Pessoas com Autismo, parlamentares e especialistas defenderam que a inclusão de jovens e adultos autistas no mercado de trabalho depende tanto de políticas públicas quanto do engajamento das empresas na adoção de práticas mais inclusivas. A comissão debate o projeto de lei que institui uma política nacional para pessoas com transtorno do espectro autista, produzir conhecimentos mais aprofundados, desenvolver estudos e pesquisas que levem a práticas terapêuticas e educacionais mais eficazes, estabelecer políticas públicas que resguardem os direitos da pessoa com autismo, são alguns dos objetivos do projeto que está sendo analisado pelos deputados. Durante a audiência, os participantes reforçaram que a inclusão profissional é possível desde que haja suporte adequado. A deputada Maria Rosas, do Republicanos de São Paulo, defendeu o chamado emprego apoiado como ferramenta para ampliar oportunidades.
3: Muitas pessoas dizem o seguinte: não há condições de inserir as pessoas com TEA no mercado de trabalho. Eu digo que sim, através do emprego apoiado. É uma tecnologia social que a gente tem a inclusão dessa pessoa com apoios, com suporte, com pessoas que vão orientar, vão ver o perfil. Então, é possível sim, nós não podemos desistir, há uma necessidade de suporte, por isso o emprego apoiado ele é muito bem-vindo.
2: O projeto em análise prevê o estímulo à inserção de pessoas com autismo no mercado de trabalho. Por isso, segundo parlamentares, a escuta de especialistas e de entidades que atuam na área é fundamental para orientar a construção de diretrizes mais efetivas e alinhadas às necessidades reais das pessoas com transtorno do espectro autista. O debate foi solicitado pelo deputado Orlando Silva, do PCdoB de São Paulo, com o objetivo de aprofundar a discussão sobre os desafios enfrentados por pessoas autistas na vida adulta, especialmente na busca por autonomia e emprego. Da Rádio Câmara de Brasília, Sofia Peçanha.
4: Direitos Humanos.
0: Pastor Diniz, do União de Roraima, apoia projeto que proíbe a divulgação de apostas, motéis e sites de acompanhantes em programas com classificação indicativa livre. Relator da matéria na Comissão de Comunicação, ele afirma que a medida protege crianças e adolescentes da exposição a conteúdos inadequados.
1: Pastor Diniz argumenta que a proposta tem respaldo na Constituição e ajuda a preservar o desenvolvimento físico, mental e emocional do público infanto-juvenil. Para o deputado, a restrição também reforça os valores éticos e sociais previstos para a programação de rádio e televisão.
4: Trabalho.
0: Debatedores criticam pejotização e alertam para a perda de direitos e queda na arrecadação. O repórter Murilo Souza acompanhou o encontro sobre o tema com deputados.
5: Debatedores criticaram em audiência pública na Câmara dos Deputados os efeitos da pejotização no mercado de trabalho. O termo se refere à contratação de trabalhadores como empresas, em atividades que antes exigiam carteira assinada. As críticas apontam perda de direitos trabalhistas e prejuízos à Previdência. A discussão ocorreu após decisão do ministro Gilmar Mendes, Supremo Tribunal Federal, que suspendeu processos sobre o reconhecimento de vínculo empregatício nesses casos. O tema terá repercussão geral e servirá de base para decisões em todo o país. Para parlamentares, o modelo amplia a exploração de trabalhadores. O deputado Bongás, do PT do Rio Grande do Sul, destacou que o trabalhador pejotizado não tem direitos como férias, 13º salário e FGTS.
6: Pejotizado não tem 13º, não tem férias, não tem adicionais, não tem tempo de suspensão de tempo de aviso prévio, né? Não tem recolhimento fundo de garantia. Então, todos esses aspectos. Então, do ponto de vista desta flexibilização e a troca que muitas vezes, em maior dos casos, é simplesmente uma contratação. Continua empregado, só que agora é empreendedor.
5: Dados do Ministério Público do Trabalho indicam que entre 2022 e 2023, o país deixou de arrecadar cerca de 100 bilhões de reais com esse tipo de contratação. Especialistas também alertam para os impactos fiscais e divergências no judiciário. Enquanto a Justiça do Trabalho costuma reconhecer o vínculo trabalhista e manter os direitos dos empregados, o Supremo Tribunal Federal tem validado contratos como prestação de serviço por empresas. Da Rádio Câmara de Brasília, Murilo Souza.
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4: Meio Ambiente.
1: Projeto que proíbe a utilização de penas e plumas de origem animal avança na Câmara. A ideia é que os adereços usados nas fantasias tenham origem sintética, como informa a repórter Maria Neves.
9: O projeto que proíbe a comercialização de fantasias e adereços com penas de origem animal avançou o primeiro passo na Câmara, com a aprovação pela Comissão de Desenvolvimento Econômico. De acordo com o relator, deputado Helder Salomão, do PT do Espírito Santo, além de proteger o direito dos animais, a proposta vai estimular a indústria nacional. O relator sustenta ainda que as mudanças não pretendem inviabilizar festas populares, mas estabelecer limites e incentivar alternativas.
10: A substituição das penas e plumas de origem animal por sintéticas vai baratear muito o custo. Isso significa que a gente vai ter fantasias mais baratas, alegorias mais baratas, com a mesma beleza plástica que o carnaval obviamente exige. E além disso, se a gente substitui, né, as penas e plumas de origem animal por plumas e penas sintéticas, nós vamos estimular a produção nacional.
9: Pelo texto aprovado, as penas poderão continuar sendo usadas quando não houver sofrimento animal. O reaproveitamento de plumas também continuará permitido até a entrada em vigor da futura lei. As regras para esses casos deverão constar no regulamento da norma. A proposta de autoria do deputado Célio Studart, do PSD do Ceará, também prevê multa de 5 mil a 1 milhão de reais para quem descumprir a nova regra. Em caso de reincidência, a multa será aplicada em dobro e a cada nova infração, o valor da multa será dobrado novamente. O projeto ainda será analisado por 4 comissões da Câmara. Se aprovado, poderá seguir diretamente para o Senado, sem necessidade de passar pelo plenário. Da Rádio Câmara de Brasília, Maria Neves.
0: João Carlos Bacelar, do PL da Bahia, propõe a criação de uma comissão parlamentar de inquérito para investigar crimes contra animais. O deputado pretende apurar casos de crueldade contra animais em todo o país.
1: João Carlos Bacelar explica que a CPI deve identificar os responsáveis pelos crimes e investigar a atuação de grupos organizados. Segundo o deputado, a comissão também precisa avaliar a efetividade das políticas públicas e da fiscalização para coibir a violência contra animais.
4: Educação.
0: Comissões da Câmara finalizam votação do projeto que muda critérios de cálculo de tempo de professores em atividades com estudantes. Entenda as alterações na reportagem de Luiz Cláudio Canuto.
11: A Comissão de Educação da Câmara aprovou o projeto que estipula a hora-aula como medida para cálculo do tempo de professores da educação básica, usado em atividades com estudantes. Segundo a proposta, a hora-aula seria usada como referência, mesmo que a aula tenha duração inferior a 60 minutos. Atualmente, a lei do piso salarial do Magistério Público da Educação Básica tem outro critério. Estabelece que os professores devem respeitar o limite máximo de 2/3 da carga carga horária para atividades com estudantes. Ou seja, o tempo restante é usado para preparar aulas, corrigir provas e outras atividades. O texto aprovado é um substitutivo da deputada Lídice da Mata, do PSB da Bahia, que sintetiza um projeto do deputado Tarcísio Mota, do PSOL do Rio de Janeiro. A relatora diz que a proposta tenta acabar com a interpretação de que os minutos que restam da hora-aula pedagógica possam ser considerados tempo de atividade extra-classe, algo que já foi rejeitado pelo Superior Tribunal de Justiça em 2024. Contar esses minutos diminui o período para atividades extra-classe, como explica o autor da proposta, Tarcísio Mota.
12: Qual é a nossa novidade nesse projeto de lei? Que a gente percebeu que, infelizmente, alguns prefeitos e governadores resolveram dar uma de esperto e contar todos os minutinhos que estão na questão da carga horária do professor, e nos lugares em que a hora-aula é menor do que uma hora relógio, ou seja, tem menos do que 60 minutos, eles resolveram dizer, então, esses 10 minutos que sobram, se a hora-aula for de 50 minutos, conta para o tempo de planejamento. O que é uma falsidade. Fazendo com que, como aconteceu lá no município do Rio de Janeiro, os professores sejam obrigados a pegar mais turmas, tendo o mesmo tempo de planejamento, ou seja, é um descumprimento da lei, e sem ganhar mais um salário a mais, ou seja, mais trabalho, menos tempo de planejamento, ferindo o princípio da lei do piso salarial nacional.
11: Como exemplo de como ficaria com a aprovação da lei, o deputado afirma que quando um professor dá 3 aulas, os minutos dedicados à aula não interferem no fato de que existe necessidade de um planejamento. O projeto muda a lei do piso salarial dos professores e acrescenta um dispositivo no artigo que estabelece textualmente: para fins do cálculo da proporção mínima de 2/3 da jornada destinada às atividades de interação com educandos, a carga horária do docente será apurada com base em horas-aula, mesmo se a sua duração for inferior a 60 minutos. A proposta para virar lei precisa ser aprovada pela Câmara e pelo Senado. Da Rádio Câmara de Brasília, Luiz Cláudio Canuto.
1: A deputada Lídice da Mata também foi a relatora do projeto na Comissão de Constituição e Justiça, que também aprovou o texto.
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4: Justiça.
0: Rodrigo Valadares, do PL de Sergipe, é autor de projeto que proíbe a concessão de indulto, graça, anistia e perdão judicial para condenados por crimes praticados contra crianças. A proposta também impede o reconhecimento do perdão do ofendido nesses casos.
1: O projeto de Rodrigo Valadares altera o Código Penal e o Estatuto da Criança e do Adolescente para impedir que os agressores tenham as penas perdoadas. O autor argumenta que o sofrimento do acusado não pode anular a punição pela morte de um filho.
4: Consumidor.
0: Câmara analisa a proibição de ligações telefônicas feitas por robôs. A repórter Júlia Lopes nos traz as medidas propostas.
13: Em 2025, o Brasil registrou mais de 10 bilhões de ligações telefônicas feitas por robôs por mês, segundo a Agência Nacional de Telecomunicações, a Anatel. Para reduzir o incômodo dessas chamadas à população, a Comissão de Defesa do Consumidor da Câmara dos Deputados aprovou um projeto que proíbe a realização de ligações automáticas em massa, conhecidas como robocalls. A proposta trata das chamadas feitas de forma repetitiva e sem a participação de um atendente humano, geralmente usadas para vender produtos, cobrar dívidas ou realizar pesquisas. Para o relator do projeto, deputado Áureo Ribeiro, do Solidariedade do Rio de Janeiro, embora a legislação já permita que o consumidor adote medidas como cadastrar o número em listas de bloqueio ou no serviço Não Perturbe, essas ferramentas ainda não são suficientes para impedir as ligações automatizadas.
14: De fato, mesmo com a existência de cadastros destinados a bloquear ligações

0: identificação real de quem faz a chamada como forma de evitar fraudes. Apesar disso, a proposta prevê exceções para o uso de chamadas e mensagens automáticas. Elas serão permitidas em casos de utilidade pública, como avisos de órgãos públicos ou de empresas de serviços essenciais com informações urgentes, quando houver atendimento humano imediato, sem reprodução prévia de mensagens gravadas e em situações de obrigação legal. O projeto que proíbe ligações telefônicas automáticas feitas em massa será analisado agora pela Comissão de Constituição e Justiça. Da Rádio Câmara de Brasília, Júlia Lopes.
1: Segurança Pública.
2: Zuco do PL do Rio Grande do Sul propõe que a indenização paga a quem entrega armas de fogo tenha como parâmetro principal o preço médio de mercado, definido em regulamento. Ele também defende que a nota fiscal e o estado de conservação da arma sejam considerados no cálculo.
3: Relator da proposta na Comissão de Segurança Pública, Zuco substituiu a definição do valor em lei por diretrizes para que o Executivo regulamente os critérios de indenização. O objetivo, segundo ele, é evitar questionamentos sobre a constitucionalidade da medida.
1: Economia.
2: Comissão Especial da Câmara está analisando a atualização do teto para a declaração de microempreendedor individual.
3: A repórter Noelle Nobre tem mais informações sobre o colegiado.
4: A comissão especial que vai analisar o projeto que aumenta o limite de faturamento do MEI, o microempreendedor individual, já foi instalada na Câmara. A deputada Anne Ortiz, do PP do Rio Grande do Sul, foi eleita presidente do colegiado e o deputado Jorge Goetting, do Republicanos de Santa Catarina, será o relator. O projeto já foi aprovado pelo Senado e eleva para R$130 mil a receita bruta anual permitida para enquadramento como MEI. Atualmente, o limite é de R$81 mil. A proposta também autoriza a contratação de até 2 empregados, o dobro do permitido hoje. Anne Ortiz destacou que o teto atual está defasado há cerca de 10 anos, o que empurra muitos empreendedores para a informalidade.
5: Nós estamos tratando de um assunto que não é só urgente para os micro e pequenos empreendedores, empreendedores individuais, para todos aqueles que empreendem no nosso país, geram emprego, renda e fazem a economia girar, que estão aí há uma década trabalhando dentro de uma faixa, dentro de um teto desatualizado.
4: O relator Jorge Goetting ressaltou a importância do setor e disse que o relatório buscará consenso com a área econômica do governo e com frentes produtivas.
6: Nós temos que impulsionar os negócios, dar condições do MEI crescer, como você falava antes, Anne, criar uma rampa para que o MEI daqui um pouco possa ser micro, para que o micro possa ser uma pequena empresa, para que a pequena empresa queira ir para o lucro presumido ou para o lucro real, para ela crescer.
4: Além de Anne Ortiz e Jorge Goetting, a comissão será dirigida pelos deputados Adriana Ventura, do Novo de São Paulo, Helder Salomão, do PT do Espírito Santo, e Bia Kicis, do PL do Distrito Federal, eleitos como vice-presidentes. Da Rádio Câmara de Brasília, Noelle Nobre.
1: Agricultura.
2: Márcio Neiser, do Solidariedade do Maranhão, apresentou o projeto que cria o Sistema Nacional de Monitoramento da Pesca Artesanal. A proposta prevê adesão voluntária a um sistema de geolocalização e botão de emergência para embarcações de pequeno porte.
3: Segundo Márcio Neiser, o projeto autoriza o governo a conceder subsídio para aquisição e instalação dos equipamentos. Ele acredita que o novo sistema poderá contribuir para a segurança da atividade e para o planejamento de políticas públicas voltadas à pesca artesanal.
2: Termina agora o Jornal Câmara dos Deputados, produzido pela Rádio Câmara, com trabalhos técnicos de Ribamar Guimarães e apresentação de Val Monteiro e Márcio Aquilissardi. Uma boa noite para você.
3: A Voz do Brasil volta amanhã. Boa noite.
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5: 8 e 6.

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6: 8h40.

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